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Então recebemos agora ao palco dois convidados, Dado Jäger e Teixo Cabral. 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

0: O bêbado vinha se segurando pela parede afora e a comadre tá limpando a sacada, né? E ela tacou-lhe um balde d'água. Ah, seu bêbado, não tem vergonha, tu não é homem.
1: E o bêbado deu um olhar assim, ó. A senhora também não é homem, não, cara.
2: Me criei meio largado, assim.

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0: 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Bom dia, gente! Agora vamos no programa! E aí, Chibagual, como é o pai? Jorginho Pinali!
1: E aí, Chibagual, bom dia, Rádio Bailanteiro, gaúcha o tempo inteiro!

Bagual! Bom dia! Bom dia pra ti que já está conectado na Rádio Bailanteiro Gaúcha o tempo inteiro. Sejam todos muito bem-vindos! Chegamos na nossa quinta-feira, nesse 16 de julho, para qual enquanto é meu povo! Já vai acordando todo mundo em casa aí, abre a porta, janela, avisa a vizinhança, vovô, vovó, titio, titia, as criancinhas, é! Quem estuda de tarde pode estar conectado conosco agora pela manhã. Tá bueno, tchê? É, e por aqui vamos ter muita música boa com o apoio da Embrepoli, com lojas em Curitiba, no Paraná, de Probióticos Limitada Nova Prata, no Rio Grande do Sul, Serrana Embalagem, Rio Negrinho, Santa Catarina, e a S Eletrônica em Canoas, no Rio Grande do Sul. Tá bueno, tchê? Que Deus abençoe o teu dia, o meu dia e o dia de todas as pessoas que fazem parte das nossas vidas. A partir de agora é hora de sacudir, balançar, dar uma chacoalhada na carcaça e não te esquece que hoje é dia de ser feliz. Vem, vem, vem, vem, roda sucesso aí, Chibaguá!

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5: Oi, galete, coisa bueno, o que, que achou do bailão? Sacudiu, balançou, tá feliz, né, Tchê? Claro. Obrigado pela tua companhia aqui conosco na Rádio Bailanteiro Gaúcho o tempo inteiro. Agora, exatamente 7h37, presta atenção nos ponteiros aí, tá bom, Tchê? É, vamos lá, vamos lá. Tá no trabalho? Ah, vamos agradecer, né? Está a caminho dele também. E lembra, né? Recadinho do Bento, conecta o celular antes de partir para a estrada, de partir para o trabalho, antes de começar a dirigir, já deixa certinho ali, conectado na tua multimídia, para ter mais atenção. Não use o celular dirigindo, por favor, tá bueno, tchê? Olha, o nosso primeiro bloco musical, o Tchê Garotos passou por aqui cantando pra gente o Rei das Coxilhas, uma maneira velha arregada, botada, que bota o povo na sala. Depois, na sequência, Ivoneiro Machado cantando pra gente Garoto Moleque, aquela milonga linda demais, né? Eco do Minuano e bonitinho, mais um toque de paixão, eu preciso de você, é coisa boa, né, tchê? E pra rematar, o primeiro bloco musical, o grupo Quero Quero, cantou pra gente Filosofia Dendejo. Ei, que achou, tchê? Essa, inclusive, registrada na voz do Leleco, do Leandro Ramos, hoje, contrabaixista do Baitaca, né, tchê? Mas que já fez parte também do Quero Quero, já fez parte do grupo Camperizo, lá pelos Mateadores, é, o homem é parceiro demais em quantia. E pra quem não conhece, que ele fica bravo, ele diz, ah, o Leleco, irmão do Lincoln Ramos. Né, Leleco, velho? Leleco tá lá por via mão, tchê, daqui um pouquinho ele dá um buenas pra gente aqui. Falando em Mateadores, eu já tô recebendo aqui a visita deste queridaço que tá lá dizendo o seguinte: bom dia, mano velho, estamos na escuta aqui na Santiago, frio, barbaridade. Inclusive, bom dia, Titi, como é que tu tá, meu mano velho? Contrabaixista e cantador dos Mateadores, muito bem acompanhado, inclusive diz ele aqui, manda um abraço pra Tiele. Ah, coisa buena demais, Tiele, bom dia, guria. Tudo bueno, eu sei que está tudo em paz, tudo em ordem, coisa boa, né? Então, muito obrigado pela companhia de vocês. Desejo aí uma quinta-feira buena, de paz, de calma, né? De coisas boas. E muito obrigado pela companhia, tá? Abraço, Titi. Abraço, Gelo. Titi, daqui um pouquinho tem Mateadores na nossa programação aqui, animando a gurizada. Tô pelo nosso encontro, mano, velho. Tô só pelo mate, né? Vamos ouvir umas prosas lá do Vaguinho. O Vaguinho tem muita história pra contar também, né, Titi? Inclusive contigo, né? Lembro das bailantas buenas. Ei, variedade, são parceiros demais em quantia. Então tá bom, Titi. Um abraço, mano, velho. Deus abençoe cada vez mais aí. Tá bom? Tamo junto aí, metemos-lhe ficha. Tô recebendo um bom dia que vem lá da Tríplice Fronteira, lá de Foz do Iguaçu. Leovane, como é que tu tá, guria? Bom dia! Buena, diz ela, bom dia com alegria. Abraços à Rádio Bailanteiro por cá na sintonia. Manda pra gente aí o Mal e a Cura com Jorge Guedes e família. E ela sempre diz: olha, até umas 7h50 eu consigo estar na audiência. Depois eu tenho uma lida, velho. Brava, que coisa bem boa. Mas então não vamos demorar e já vamos atender esse pedido aqui. Tá bom, Leovane? Muito obrigado pela companhia. Um abração e uma quinta-feira abençoada pra ti e toda a família. Nosso querido Cana, lá em Cruz Alta, já tá de mate cevado, botou um topetudo debochado. Ei, variedade, diz ele. Passou bem na hora que tava cantando Ivonir, né? Diz ele, escutando Ivonir e matando na beira do fogo. Ei, variedade. Coisa boa. Obrigado, mano, velho. Um abraço. Uma quinta-feira abençoada pra vocês todos por aí, tá bom? De Cruz Alta, vamos dar um pulinho lá no Alegrete, porque recebo um bom dia, meu amigo, aqui na escuta dessa baita rádio. Um grande abraço. Rodrigo Pierre, como é que tu tá, mano, velho? Bom dia, muito obrigado pela gentileza e parceria, tá bom? Bom, desejo também uma quinta-feira cheia de coisas boas pra vocês. Música é o que mais tem também no rancho do Rodrigo, né, tia? Porque além de parceiro, é um grande acordeonista, a esposa Nani também toca acordeona. E o Caetano tá vindo aí, né, Rodrigo? E um abração pra todos vocês. Família reunida, na sintonia, a gente fica realizado, tá bom? Um abraço, Rodrigo. Tamo junto, meu nobre. Quem mais passando por aqui? O Bocão disse: bom dia, Jorginho Pinalho. Uma excelente quinta-feira para todos os ouvintes dessa rádio querida. De todos nós. Um forte abraço do Bocão. Errei o placar ontem, mas faz parte. Olha, eu errei o placar, mas acertei, né, na classificação da Argentina para a final, né? Agora não me lembro qual foi o teu placar. Mas tu tava apostando na Inglaterra, né? É isso aí, o jogo é isso aí, né? Surpresa, tia. Eu disse pro André ontem ao vivo aqui, no meu palpite, 3-1 pra Argentina. Mas andou perto, né, tia? Melhor até, tia. É isso aí, vamos ter uma grande final aí entre Argentina e Espanha, hein, cara? Um jogaço, tia. Vai ser chumbo grosso, vou te dizer, hein? A Espanha tá excelente, tá maravilhosa. Tem só um gol sofrido nessa Copa, ao contrário da Argentina, que vem buscando com muita raça, né? Saiu perdendo, acho que os três últimos jogos, aí três ou dois, eu sei que sim, conseguiu virada. Vai ser um jogo pra lá de especial, uma grande final de Copa do Mundo. Eu sigo apostando na Argentina, viu, tio? Acho que o Messi vai mais uma vez usar da sua genialidade aí, tá bom? Fico com a Argentina, mas vai ser um grande, grande jogo. O Bocão confirmou que estava apostando em 2-1 para a Inglaterra. Mas acontece, foi um jogaço. Obrigado, Bocão, um abraço. Bom, vamos lá atender pedido. A Leovane está lá na espera, está lá em Foz do Iguaçu. E a gente não pode demorar muito aqui, porque senão daqui a pouquinho ela perde a programação. Ela tem lida, faz parte, a gente compreende. Então vou fazer o seguinte, a partir de agora, prepara o teu coração aí, porque vai cantar para a gente Jorge Guedes, o Mal e a Cura. Roda sucesso aí, Chilaga!

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1: E aí, seu bagal, bom dia, adio, bom telo, cauta, um tempo telo.

tá feliz, é claro. Está conectado conosco aqui na Bailanteiro Gaúcha o tempo inteiro. Lembrando que é feita com muito carinho, é de volta e de baixo para todos vocês que apreciam, né, a nossa boa música gaúcha. Então tá, bueno. Agora são exatamente 8 horas e 1 minuto. Ei, desse dia 16 de julho, dia do comerciante, né, tia? Então vai, parabéns aí a todos os comerciantes. Dia de Nossa Senhora do Carmo, é. E também dia mundial da cobra. Ai, variedade. O que que achou, tia? Tem mais comemorações, foi as que eu achei no momento aqui. O que que é tal? Olha, nós tivemos mais um bloco musical por aqui. A turma já derrubando a nossa playlist. Jorge Guedes cantou pra gente, né? Jorge Guedes e família, na versão deles. O Mal e a Cura. Especial para Leovane, que está lá em Foz do Iguaçu, no Paraná. Obrigado, Leovane, grande abraço, boa lida por aí, tá vendo? Obrigado pela companhia. Depois, na sequência, os Mateadores cantaram Meu Sul Gaúcho, do DVD de primeira, gravado ao vivo. É, especial para ele, pro Tite, o baixista dos Mateadores, que está acompanhado da Thierry, lá, né, em Santiago do Boqueirão. Terra dos Poetas. Obrigado, Tite, Tielio. Um abraço a vocês. Linda quinta-feira por aí. Ainda tivemos os Garotos de Ouro contemplando a natureza. Ah, linda demais, né, tia? Linda demais. Quer dizer, essa música tem propriedade. Linda demais. E ainda tivemos lá no meu Paco, música gaúcha de fundamento, para arrematar esse nosso bloco bagual por aqui. Tá vendo? Vem mais pela frente, vem mais pela frente. Mas agora vou pedir licença pra vocês e vou dar uma passadinha lá para os abraços, porque a turma segue por aqui, conectada, inclusive nossos irmãos do Terço dos Homens, lá direto de Itajaí, dando um bom dia pra gente aqui, né? Tá o Everson Goten, passou e disse bom dia, Jorginho, na companhia da Bailanteiro. Abraço do Terço dos Homens. Obrigado, mano, velho. Obrigado pela companhia. Obrigado, Evans. Olha, eu até não sei se não é esse final de semana que nós vamos estar dando um pulinho para Itajaí. Eu acho que sim. Eu acho que é sexta-feira aqui. E enquanto eu narro a cena aqui, já vou procurar na agenda. Mas eu acho que tem impressão que sim. Eu acho que vai dar para ter um encontro com os irmãos do Terço dos Homens aí, hein, tchê? Deixa eu dar uma espiada aqui. Peraí, me dá mais 2 minutinhos que eu já estou buscando aqui. Corri. Achei. Itajaí, dia 17. Amanhã, gurizada. Depois eu vou ver certinho que lugar nós vamos tocar. Vamos estar em Itajaí aí. Vamos poder dar um abraço na turma do Terço. Alô, Paulão, da FEB, como é que tá esse mano velho? Tá por aqui também, amanhã é dia, hein? Ah, vamos ver se dá tempo de nós trocarmos um abraço aí, vai ser muito legal, tá bom? Obrigado pelo carinho, obrigado pela companhia de vocês todos por aqui, tio, um abraço, velho, bagual! Quem mais por aqui? Tio Luiz Rodrigues, como é que tá esse mano velho no Jardim Arapuador, Butantã, em São Paulo, ainda comemorando aniversário, né, tio Luiz? Mais uma vez, parabéns, felicidades aí, saúde em quantia. Muito obrigado por fazer parte aí da nossa audiência. Todos os dias ele está presente, bate o martelo e garante a audiência com a gente por aqui. Abraço, mano, velho. Tamo junto aí. Obrigado pelo carinho de sempre. O tio Wilson Keffer já passou para dar um bom dia. Gaúchos e gaúchas de todos os pacos já se faz presente na nossa companhia aqui. Obrigado, tio Wilson. Um abraço, velho, bagual. Tio Evandro e Arroio do Meio tá por aqui também. Aquele abraço macanudo. Juliane Barbieri de Saldanha Marinho já passa para dar um bom dia, recebe outro de volta. Obrigado, Juliane. Tamo junto. Marcelo Jäger por aqui. Olha só, é cantador do grupo Sangue Farrapo. Nos faz companhia. Obrigado. Tio Adão lá em Santa Clara, aquele mate bem cevado, feito no capricho. Deu uma debochada, botou 1,5 kg hoje, hein, tio Adão. Abraço pra Lia, pra Vanessi, grato sempre pela companhia. Everton Silveira, o Tom, passou pra dar um bom dia, desejar uma ótima quinta-feira. 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

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Palpita lá, porque quem tiver mais acerto aí, e agora no domingo, né, tchê? Quem tiver mais acerto aí, vai ganhar um kit, vai ganhar um presente aí da Bailanteiro, tá bom? Então tá certo, vai lá participar. Vanessa Noga, em Curitiba, passou para dar um bom dia com o seguinte recado. Bom dia, amabilíssimos, acordei, mas não recomendo. Tá gelado por aí, é, Vanessa? Vamos lá, recomendo assim, porque o Chebagol já começou e daqui um pouquinho tem o André, então vai acordando todo mundo em casa aí. Joga a preguiça pro lado, tio. Vamos espantar esse frio com música boa, um chimarrão e um cafezinho bem passadinho. Inclusive, no intervalo eu vou ali dar mais uma experimentada num passadinho que fiz com todo carinho pra minha prenda, que já tá ali, tá de sorriso largo, só esperando o intervalo, né, patroa? Então tá bom. Vamos trazer música? É, vamos trazer. Ah, tio Reni! Tio Reni, bom dia, tio Reni. Tudo bueno, tchê? Passou pra dizer bom dia, bora com Deus. Obrigado da companhia, tio Reni. Abração. E que Deus continue fortalecendo a dona Márcia aí, que saúde sempre em quantia para ela e para todos vocês aí, tá bom? Então tá bom. Ah, o tio Wilson nos faz um pedido aqui, Jorginho, se der toca para nós aí, para escutar Minhas Vaneiras Lá Fora. Um abraço, uma ótima quinta-feira. Ah, essa música é de fundamento, eu tenho ela com o Pachola, Erivelton Pires, e deixa eu tentar me lembrar qual é a outra versão que tem, tio Wilson. Mas como Pachola, eu tenho certeza aqui que tá aqui, tá bom? Depois, se tu tiver a tua preferência, tu me manda que dá tempo, eu já vou rodar nesse bloco mesmo agora aqui. Tá, mano, velho? Obrigado pelo carinho, pela companhia aí. E nós vamos atracar mais um bloco, velho, abagualado. Escute, aquele papelzinho em branco, lapizinho apontadinho, porque tem recado da EAS Eletrônica. 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A partir de agora, roda sucesso aí! Chega agora!

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Ui, galete, coisa boa, o que que achou do bailão? Sacudiu? Balançou? Tá feliz, né, tchê? Aí, variedade. Obrigado. Obrigado pela tua parceria, companhia, desde cedinho conosco. Quem tá chegando agora, bem-vindo. Tá bom? Seja bem-vindo na Rádio Bailanteiro. Por aqui, são 24 horas de música gaúcha, de bota e bombacha, feitas com muito carinho, tá bom? Então tá. Olha, nossa primeira música desse nosso segundo bloco musical, né, tia? Nosso legado com Marca do Fole. Gurizada lá de maravilha em Santa Catarina, espalhando música gaúcha pro mundão afora. Depois tivemos Hamilton Lima cantando Estrelas de Aço e teve participação especial aí, né, tia? Rogério Melo, é, e o César Oliveira, é, ou César Oliveira e Rogério Melo, fica a escolha, né? Que que achou? Uma milonga linda para lá de Baguá. Os Monarcas cantaram Baile Costeiro, uma rancherita, velho, bonita, é, dá pra sapatear, dá pra dançar florear, dá pra dar uma debochada. E o pedido musical que derrubou a nossa playlist, tio Wilson Keffer passou por aqui, deu um bom dia pra turma e pediu pra escutar com Erivelton Pires, o Pachola, pra escutar Minhas Vaneiras Lá Fora. Essa tem fundamento, né, tio Wilson? Inclusive, obrigado pela participação, obrigado pela audiência sempre. E pra te dizer, o Pachola tá na audiência, viu? É, já me mandou um buenas aqui, tchê. Depois eu vou configurar as conexões aqui pra ouvir o Pachola aqui. Já passou pra dar um bom dia. E, mano velho, Pachola, quanto tempo, hein, tchê? Temos que nos encontrar aí, tocar um abraço, né? Botar após o dia, tomar um mate, um gole de vinho. Eita coisa bem boa, né, tio? Obrigado, mano, velho. Pachola, que tem uma história linda aí na música gaúcha. E eu tive o prazer de dividir o palco com ele pelo Grupo Camperismo. É, o Pachola é tão parceiro nosso que eu vou contar pra vocês, viu? Nós temos no WhatsApp o nosso grupo do repertório lá do Camperismo. E por lá a gente vai trocando ideia de música, produção e aquela coisa toda. E o Pachola, né, acabou fazendo seus trabalhos paralelos à música, mas segue lá conosco no nosso grupo no WhatsApp, no repertório, com muito carinho. De vez em quando ele tá por lá dando uma produzida, umas ideias também. É, mano, velho, de fundamento, né, Pachola? Um abraço, Deus abençoe sempre a ti e toda a família aí. Obrigado pela companhia, tchê. Boa lida, tá bom? Depois tu me conta por onde é que tu anda aí, que eu vou, já vou configurar na sequência aqui as conexões aqui pra nós te ouvir aqui, tá bom? Abraço, tchê! Tamo junto! Quem mais por aqui dando um buenas? Ah, a Vanessa Noga, lá em Curitiba, tinha mandado um abraço pra ela. Ela disse, bah, na hora que tu tava mandando um abraço, meio que falhou a internet, que ela tá no trânsito. Tava levando as crianças pra creche, né? É, a cachorrada tá mil por hora, né, tchê? Tu por aí, o Ted por aqui, nos fazendo companhia. Coisa bem boa, né? Os bichinhos fazem bem pra gente, é uma barbaridade. Obrigado aí, Vanessa. Boa lida. Tá conectada. A Vanessa, façam como a Vanessa, viu? Antes de sair de casa, ela já conecta o Bluetooth dela ali, né? O celular, o Bluetooth na multimídia ali, e depois ela não mexe mais no celular. Ela vai direitinho pro trabalho, conectada, prestando atenção na estrada e no trânsito. Assim que é bonito. Ah, que coisa boa. Hoje ela tá pela Fazenda Rio Grande hoje. Que coisa bem boa. Tá em casa hoje, por aí. Tá bom. Falando em Fazenda Rio Grande, já acordamos o Jonathan. Cadê o Jonathan Galchão? Que eu tô com saudade de um bom dia dele aqui, viu, tchê? É, eu ouço ele lá pelo André, ouço ele lá pelo Tom, lá no Tchaprochega e nada do Iaí Xebagual. Tipo, que eu fiz pra esse piate? Queridas, se tu avistar o Jonathan por aí, manda um abraço pra ele, viu, Vanessa? Então tá bom. Aluir Ferreira, mano velho, bom dia! Passou pra dar um buenas pra nossa turma aqui, tia? Aí ele disse o seguinte, bom dia, tá indo pra Campinas, em São Paulo. Ah, não, de Campinas, São Paulo, indo pra Belém. Olha aí, tchê. Diz ele, manda uma música bem gaudéria pra prenda dele aqui. Ah, mas que coisa romântica. Tu quer uma gaudéria romântica? Por gentileza, me passe o nome da prenda. Que aqui pelo celular ali eu não achei aqui, tio Aloeira. Faz essa gentileza pra mim aí, tá bom? Que São Cristóvão proteja a tua estrada, faça uma boa lida,
né? Campinas pra Belém, é longe, tia? É longe, hein, tia? Ah, mas tu tá bem protegido. São Cristóvão, Deus no comando aí, tenho certeza vai fazer uma ótima viagem, um bom trabalho. Tá, fica no aguardo do nome da prenda pra nós mandar um abraço pra ela. Eu vou mandar uma bem galdéria, mas com umas pitadas de paixão. Pode ser? Pode ser? Aquela que dá uma cutucada no bichinho, assim, tia, que ele quase salta do gaiato, coraçãozinho fica faceiro. Então tá, mano, obrigado da companhia. 8 horas 32 minutos. 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E aquele que acertou mais palpites na Copa do Mundo vai ganhar um presentaço da Bailanteira, né? É só pra ti que é ouvinte nosso aqui. Olha aqui, ó. Tio Aluíro já na audiência, já bateu o martelo, já confirmou e pede uma música especial para a prenda dele, a dona Fabiane Casaroto. Bom dia, Fabiane! Vai ter música especial para ti na sequência aqui, guria! Mas que coisa bem boa! E ela já tá por aqui dando um bom dia e agradecendo. Olha aqui, ó. Obrigado, meu amor. Deus te abençoe. Ei! O amor é coisa linda e nós devemos cultivar. Hã? Pode ser essa? Eu tenho umas outras aqui especial também. Então vamos fazer o seguinte, papelzinho em branco, lapisinho apontadinho, vai chegar bloco, vai chegar bloco novo aqui, mas quem vai trazer esse bloco agora é a Embrepoli, diretamente de Curitiba, no Paraná. 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Hora de sacudir, balançar, ser feliz. Vem, vem! Roda sucesso aí! Chibaguá!

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5: Até coisa bem boa, o que achou do bailão? Sacudiu, balançou, feliz? Claro, tu está aqui conosco na Bailanteira Gaúcha o tempo inteiro. Tivemos mais um bloco musical por aqui, tchê, desta feita, né, tchê? Uma música bem gaudéria. Quem nos pediu aqui, tchê, foi o tio Aluir Ferreira, que o homem tá cortando estrada, né, tchê? É, tá indo de Campinas, em São Paulo, para Belém, e ofereceu para sua prenda, Fabiano Casarotto, né, tchê? E aí escolhemos aqui Grupo Candeeiro cantando Zóio Verde. É, é bonita demais, né, tchê? É do tempo do vinil, viu? Tio Aluir, né, e Fabiano, muito obrigado pela companhia. Uma linda quinta-feira para vocês, né? Segura o coraçãozinho aí, Fabiano, que ele vai lá em Belém, mas logo, logo tá de volta. Eita, coisa bem boa. Obrigado da companhia, abração. Depois tivemos os Farrapos cantando Tchê, aquele chamamé clássico da discografia dos Farrapos. É linda demais. Tchê Barbaridade com um toque de paixão, na voz do Cris Vargas. Trouxe pra gente aquela milonga linda, né, Tchê? Noite Escura. Ei, coração velho agradece. E o Fábio Quaraí cantou pra gente Assim Que Me Descrevo. Uma vaneira chucra, uma barbaridade. Coisa linda demais em quantia. Então tá bueno. Bom, são 8 horas 51 minutos. Eu tô recebendo aqui mais um bom dia da nossa turma do Terço dos Homens, que amanhã nós vamos estar com o campeirismo João Luiz Correia lá em Itajaí, né? E como a turma já está por aqui, tem mais um bom dia que chegou do tio Luiz Carlos. Tá passando pra dizer bom dia, Jorginho. Amanhã, se der, trocamos um abraço em Itajaí. Eita, coisa bem boa, mas é claro, será um prazer. E ele pede pra ouvir o grupo Carqueja cantando Serrania do Caverá. Tchê, vamos fazer o seguinte: não vamos de muita prosa, estamos daqui um pouquinho, tem que chamar o André. E aí a gente já vai atender esse pedido agora aqui, tá bom? Obrigado, tio Luiz Carlos. Tamo junto, mano, velho. Amanhã, se der, trocamos um abraço. Registramos, fizemos uma foto, velho, baguala. Que achou bueno, né? Então tá bom. Então faz o seguinte. Pegue aí, tchê, um papelzinho em branco, lapizinho apontadinho. 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A partir de agora, vamos lá atender pedido. Grupo Carqueja canta Serrania do cá virá. Roda sucesso aí! Chimaguá!

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2: Ui, galete, coisa boa, que achou do bailão? Bonitaço demais em quantia, tchê. É, 9:05, atrasei o André, mas só um pouquinho. Eu tive que atender um pedido com muito carinho aqui. Tio Luiz Carlos tá lá em Itajaí, faz parte do nosso grupo Terço dos Homens. Amanhã, se Deus quiser, quero encontrar com, ao menos com alguns dos amigos e irmãos aí, né, do nosso grupo de oração aí, tchê. Vamos estar por Itajaí com a gurizada do camperismo e o João também. Grupo Carqueja cantou pra ele Serrania do Caverá. Música linda, de fundamento. Tem propriedade, né, tio Carlos? Um abraço, se der amanhã a gente troca um abraço e uma prosa aí, tá bom? Obrigado pela audiência. Os quatro galdeiros cantaram Chucra, Devoção, Chamamé pra lá de lindaço. E Oswaldir e Carlos Magrão encerram o nosso Eixe Bagual desta quinta-feira, desse 16 de julho, cantando Favo de Mel. Ei, vai bem, né, tchê? É, o chimarrãozinho com mel vai bem? Mate doce, quem gosta? É, vale, vale, tá bom. O negócio é a alma bem aquentada, o coração faceiro. Por falar em coração faceiro, tá na hora. Tá na hora e eu vou pedir aqui a gentileza de todos vocês que estão na audiência pra puxar um arzinho lá do garrão pra nós derrubar tudo agora, Kit, e trazer ele. Agora eu vou pedir aqui a gentileza de todos vocês que estão na audiência pra puxar um arzinho lá do

0: Barbaridade, tchê. Que coisa linda, tchê. Bem, bom dia, André. Que categoria. Seja bem-vindo.
1: Bom dia. Muito graça. Como está? Bem-vindo.
0: Tudo bueno? Bueno em quantia.
1: Tchê. Jorginho Pinali. Como é que está a temperatura por aí, tchê?
0: Tudo. Tudo. Olha, tem um sol bonito aqui em Bento Gonçalves, na nossa Serra Gaúcha, tem um sol bonito e a temperatura em Bento Gonçalves, nesse momento, tá batendo na marca 14 graus. Verão!
1: 14?
0: É verão!
1: Tá bem. É, mais ou menos.
0: Mais ou menos.
1: Aqui em Canasvieiras, aqui em Canasvieiras, solzinho também, amanheceu. No inverno de Canasvieiras, lá fora tá. O termômetro tá marcando 16 graus.
0: Olha. Tá.
1: Mas a temperatura desse inverno de Canasvieiras, hoje especificamente, ontem à noite hoje, tá uns 45 graus.
0: Imaginei. Eu vi alguns vídeos aí da noite de Canasvieiras ontem, André, que é um caldeirão, tchê. Ferveu, tchê. E como tem turistas, né, na querência de Canasvieiras, André?
1: É. E predominantemente argentinos, né, tchê?
0: Argentinos.
1: Isso aqui, antigamente, a gente dizia, chamava aqui, uns anos atrás, até 10 anos atrás, 12 anos, que Canasvieiras era a terra de argentinos, no verão. Agora é o ano todo. Tu viu no vídeo que eu te mandei ontem?
0: Eu vi, tchê.
1: Rapaz do céu. Argentina é aqui. Argentina es cá, en Canavieira.
0: É.
1: Estamos em Buenos Aires.
0: Canasvieiras Aires. Canasvieiras.
1: É.
0: Canasvieiras. Tá ali no movimento aí, tchê. Olha, vou te dizer, tchê. Tem.
1: E por falar em argentino, Jorginho, informamos que na final dessa Copa do Mundo, obrigatoriamente iremos hablar, né?
0: Iremos hablar. Sim. Claro. Olha, André, eu vou te dizer uma coisa, viu, tia? Os palpites estão no ar aí, tá? Eu tô com o nosso querido Claciro Bocão lá em Canoas apostando ainda, segue apostando na Espanha, que está super bem nesta Copa. Não, tanto que é finalista e só tomou um golzinho nesta Copa. É uma equipe muito forte, uma seleção muito forte. Então, agora... Em contrapartida, aí vem a Argentina, que mostrando aí, eu não sei se já não são três jogos em sequência que ela sai perdendo e vira. Dois eu tenho certeza, o terceiro eu não estou lembrado. Mas virando o jogo, nunca desistindo, até que o juiz apite o final, estão jogando. Né? Tem, claro, um gênio do futebol argentino, ainda jogando futebol, ainda com 39 anos. Mostrando, né, a disposição, visão de jogo. Gênio. Nós não precisamos falar nada sobre Messi, porque ele não precisa mais provar nada para o mundo. Nem que chegasse a acontecer aí da vitória da Espanha numa final, né, tchê? Que é merecido também, porque está super bem na Copa. Mas tu sabe que ontem eu estava, inclusive, falando com a Mônica. Tchê, o cara com 39 anos, correndo os dois tempos. Quando precisou, correu a prorrogação também. Eu disse para ela, eu tô com 50, tá na hora de tomar vergonha na cara. Eu vou começar a correr, né? Vou voltar. Me inspirou, o Messi me inspirou, André. Me inspirou, eu vou voltar a fazer meus exercícios, porque eu ainda quero ir numa quinta-feira à noite disputar uma partida aí no Bola Murcha.
1: Ah, não, mas com certeza, tio.
0: E aí é só craque reunido, né, tio? Eu preciso estar bem fisicamente, né, tio?
1: Não, nós temos até preparador físico, né, tio? Então, por aí tu vê. Tio, mas não, com cinquentinha, Jorginho, cinquentinha. Se tu voltar a correr, porque sabe que o cara nunca

0: esquece, né? Quem foi rei também nunca perde a majestade. Esse ditado. Então o cara não esquece de como joga. Já pensou tu em forma, né? Correndo, que nem o Messi, assim. Volta os gramados, Jorge.
1: Olha, volta. Seleção máxima, não digo seleção máxima, mas um time de terceira, de divisão de acesso aí, eu arrisco, André.
0: Olha aí.
1: Eu sabe que me identifiquei, modéstia à parte, com o Haaland. Porque eu não vi muita habilidade nele, eu vi ele matador, sabe? Ele nasceu pra fazer aquilo ali. E eu, de guri, fiz uns golzinhos,
0: Tu identificou teu futebol ali.
1: Só com ele ali, sabe?
0: Matador.
1: O Haaland, ele tem, o norueguês, ele tem muito as minhas características quando eu joguei futebol, André.
0: Ele tem, né?
1: Ele tem.
0: Ele tem as suas características. É muito bom a gente saber, depois de um tempo, assim, depois de 50, quando tu faz 50, é bom saber que tu foi referência pra alguém, né?
1: Sim, foi sim. Ah, meu Deus do céu. Agora.
0: Já pensou ele dando uma entrevista lá? Qual é a tua referência?
1: Jorginho Pinalho. Lá da Cruz Alta, Portal das Missões. Barbaridade. Mas não foi o teu pai que foi jogador? Não, Jorginho. Deus do céu. Que achou? O André, agora. Brincadeiras à parte, tá? Nós vamos ter uma final aí maravilhosa, um jogo. A lógica, né, de termos aí um jogo maravilhoso, é inclusive a primeira vez aí na história da Copa que está reunindo aí dois campeões, né? Um campeão da Eurocopa, que é a Espanha, e outro campeão da América, da Copa América, que é a Argentina. Primeira final. E primeira vez na história da Copa que estão se enfrentando aí dois campeões. Até era para ter acontecido já uma partida, mas em questão de motivos de segurança a partida foi adiada. E agora, em função da Copa do Mundo, aí se enfrentam Espanha e Argentina numa final sensacional. Imperdível, né, André?
0: Imperdível. Eu estava falando aqui, Jorge, ontem com minha irmã, né, e meu cunhado, que moram na Espanha. Lá também o pessoal está muito otimista, empolgado. Foi uma festa, me mandaram os vídeos da festa. E tu sabe que tem uma curiosidade entre esses dois povos. Algumas coisas em comum, começando pela língua, né, espanhola. Os dois falam espanhol, porém... cada um com suas peculiaridades, seus dialetos locais, né? Mas tem uma curiosidade. O espanhol está para o argentino mais ou menos como... como é que eu vou te dizer? Como o gremista para o colorado.
1: Sim.
0: Eles falam a mesma língua, né? Tem muitas coisas em comum, mas são rivais... eles não gostam, um não gosta do outro.
1: Ah, é, tem essa.
0: Os povos, eles têm essa rivalidade.
1: E é forte isso,
0: embora,
1: né?
0: Falem
1: forte,
0: a mesma língua. Então. Mas vai ser um jogaço, Jorge.
1: Vai ser.
0: Eu acredito que vai ser um dos grandes jogos. Já tivemos grandes jogos nessa Copa. Aliás, eu digo que essas duas seleções nos proporcionaram os grandes jogos dessa Copa, né? Então, acho justo até essa final muito...
1: Muito justo. Merecido os dois estarem na final por tudo que apresentaram aí do futebol, né? Aquele futebol que a gente gosta de sentar e assistir com vontade, jogando bola... ontem mesmo no jogo da Argentina, o jogador caindo, mas já levantando, nem olhando pro juiz, nem pedindo cartão, aquela coisa que nós temos aqui, que no Brasil dá uma filtrada, né? Tem muito disso no futebol brasileiro, a espera de um cartão amarelo, uma expulsão, ao invés de finalizar uma jogada, buscar de concluir um ataque, de finalizar a jogada, aquela coisa toda, que a Argentina vem mostrando, a Espanha vem mostrando Tanto que a Espanha ainda, em questão defensiva, né, André? Tá aí, só tomou um gol, então que ataca, ela ataca bastante, ela busca a vitória, como busca a Argentina. Imagina eu como brasileiro, nós como brasileiros, vendo aquela vontade dos caras vencer, dos caras voltar, né? Sai perdendo de 1-0 e aí quando vê faz um, dali um pouquinho faz outro, e pá... Então,
0: impressionante.
1: Então a vontade, como disse Bernardino, né? Bernardino, técnico da seleção de vôlei brasileira, né? A vontade de se preparar tem que ser melhor, né? Maior que a de vencer, né? Tu tem que estar preparado. E eles estão, as duas equipes estão com esse intuito de buscar o título. Então é isso aí que eu acho que vai, aí que está o grande jogo, esse vai ser o grande jogo, vai ser uma das maiores finais aí de Copa do Mundo pelo todo esse retrospecto que teve aí as duas equipes, né,
0: Tio? E Jorginho, faça um paralelo aqui do futebol dessas duas seleções e especialmente, sim, posso até colocar especialmente da seleção da Argentina, que como tu citou aí, teve pelo menos 3 jogos onde eles se superaram, né? Se não viraram jogos ou estavam empatando e foram lutando até o fim. Eu faço um paralelo isso com a nossa vida, de cada um de nós, dos ouvintes aqui, né? Tu não desista nunca, né? Vai nunca até desiste. O fim com Vai. O teu sonho. Vai buscando o teu sonho, vai luta pelo teu sonho de uma forma limpa, isso, né? De uma forma honesta, de uma forma limpa, mas vai até o fim. Não desista, porque é possível. Tá aí o exemplo.
1: O futebol tá nos dando esse exemplo. Né? Um detalhe, André. Eu não tenho datas aqui, nem idade certa, mas Gildo de Freitas fez sucesso com uma idade já avançada, né?
0: Verdade.
1: Gildo de Freitas, nosso grande cantador e repentista, inúmeros sucessos já com a idade. Não sei, eu acho que não existe idade para fazer sucesso, mas ele já tinha uma idade avançada e quando foi aí, né? Aconteceu, vendeu milhões de discos, fez grande sucesso. Então não existe, é nunca desistir. Uma coisa que me chamou a atenção ontem, André, que eu acho que faltou no jogo da Noruega. Aquele detalhe sobre o Messi ainda, aquela humildade, ele joga sem buscar o estrelato, né? Que eu percebi nele, porque, inclusive, os 2 gols da Argentina com 2 assistências do Messi. E de onde ele estava, posicionado, que ele deu o passe com aquela genialidade dele, ele mesmo poderia arriscar dali tentar um gol, como fez inúmeros golaços de fora da área, ele fez. Então ele simplificou o jogo, é a visão de um jogador gênio, né, Tia? Simplificou, deu um passezinho, o cara chegou, bateu muito bem, fez um golaço de fora da área. Depois aquele cruzamento também, que o cara finalizou de cabeça. Faltou no jogo da Noruega, que o Haaland estava de frente para o goleiro, esperando a bola. Era só passar, era só o companheiro dele passar a bola para ele. Aí tudo bem, o cara tentou fazer o gol, acabou não finalizando, perdeu a jogada, mas deixou de... Se tivesse um pouquinho mais de inteligência e humildade, teria passado a bola para o Haaland de frente para o goleiro e com certeza, matador oficial como é, mudaria a história da Noruega, né, Tia? Mas acontece, é a emoção do jogo, né?
0: E é mais uma prova que, claro, é o momento, a decisão, né? Às vezes nem sempre a gente toma decisões corretas na vida, isso, né? Mas uma decisão correta também passa por uma questão, como tu falou, né? Um pouquinho de humildade. Um pouquinho de saber que tu não faz nada sozinho, né? Quando tu conquista as coisas, o futebol tá nos dando mais esse exemplo, né? Tu conquista com mais 10, pelo menos 10 que estão dentro do campo contigo, né? Tu não faz sozinho.
1: É o trabalho em conjunto, né, André? Trabalho em conjunto, exato, né? É o nosso grupo musical, né? Que começa lá com o motorista, que começa com o pessoal da técnica, que monta o cenário, que monta a luz, né? Depois, completando com os colegas de arte que sobem ao palco para fazer... É um conjunto, ninguém brilha sozinho. Tá aí as duas equipes aí, tá aí as duas equipes provando isso, as duas estão jogando em conjunto, cada um defendendo a sua bandeira, por isso que nós vamos ter uma final aí sensacional.
0: Exato. Ô, Jorginho, só para complementar aqui, ó, Gildo de Freitas lançou seu primeiro LP em 1964, ele tinha 45 anos.
1: Olha aí, ó. Viu?
0: É.
1: 45 anos, né?
0: Nunca é tarde.
1: Nunca é tarde. Olha, eu vou mais pertinho agora, André, até para não me estender muito, mas eu não sei a idade do Baitaca, mas no fundo da grota ele gravou cedo, bem cedo. Mas a música não aconteceu da primeira vez que ele gravou. Essa música veio estourar pro mundo aí. Muitos anos depois. E aí já nem sei se não era por aí ou mais, hein? Aí eu não sei que idade tem o Baitaca. Mas aconteceu, então não tem idade.
0: Sei também. É isso aí.
1: Pro produto bom não vai ter idade, pode ter certeza. Tá. André, é o seguinte, já tomei teu tempo. Estamos encerrando, e aí, Chebagol, desta semana? Ah, eu já tô com saudade. Deixaram piar o povo por aqui, tchê. E vou voltar na terça-feira, tá? Já vamos deixar combinado aqui.
0: Beleza.
1: Então tá bom. Te desejo um bom programa, sucesso como sempre, recorde de audiência, tá bom? Final de semana maravilhoso também. Obrigado a todos os nossos ouvintes, nossos apoiadores. Fiquem todos com Deus. Uma linda Copa do Mundo para todos nós. Não esquece de tatuar no teu coração aí. 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
0: Uau! Jorginho Pinali trazendo para nós sol, o sol da manhã da Rádio Bailanteira, iluminando as nossas manhãs, nos trazendo inspiração, coisas boas e positivas. E a gente pega uma carona com o Jorginho Pinali nesta manhã de quinta-feira, manhã ensolarada, tchê. Muito obrigado a todos pela companhia. Eu te convido, tchê. Tu tava com o Jorginho desde as 7 da manhã, dá uma viradinha na erva do mate, ou faz um mate novo, tchê. E vamos até às 11 com o pé no estribo. Meu galo vai cantar, estaremos juntos na roda de mate, cevado e pé no estribo.

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1: É isso mesmo, vamos percorrer parte da história dos gaúchos através da música, com ele, a voz do Quero Quero. Bom dia, André Lucena! Vamos com o pé no estribo!

Muito bom dia queridos amigos, amigas, bailanteiros de plantão. Estamos no ar ao vivo com o pé no estribo, pela nossa Rádio Bailanteiro Gaúcha o tempo inteiro. Às 9h27 da manhã, começamos o nosso pé no estribo de hoje, depois dessa prosinha com o Jorginho Pinali, que abastece, que enche o tanque, né? É muito bom prosear com o Jorginho de manhã por aqui. E na companhia de todos vocês. 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E as boas-vindas ao nosso maior e melhor parceiro, que é tu, nosso ouvinte. Fica à vontade, aqui tu tá em casa, sabe que é a tua casa. Tô esperando teu alô, teu buenas aqui, teu recado, pelo nosso WhatsApp, para tu passar um mate. Manda aí no 48999073612 e eu passo um mate aqui para ti e a gente fica junto, passando a manhã na nossa roda de mate virtual por aqui, trazendo música, trazendo informação, trazendo curiosidades, desafio pra ti. Hoje tem desafio aos dinossauros Rex da música. Quero ver quem lembra que música é. Nosso desafio musical do Qual é a Música hoje. Hoje é pros dinossauros Rex. Ontem eu facilitei, hoje eu vou dificultar. Bueno. Vamos lá, tio, vamos fazer uma manhã positiva, com certeza. Hoje, para iniciar o nosso programa, tem aniversariante, tem artista de aniversário, e é um escritor, um poeta queridaço, além do talento, uma pessoa fantástica, muito querido, muito simpático, seu Luiz Coronel. E ele que compôs aí tantos clássicos da música nativista, né? Está de aniversário hoje e vamos abrir o programa com uma composição do Luiz Coronel, parceria com Marco Aurélio Vasconcelos, trazendo Os Posteiros para interpretar a canção do aniversariante na abertura do nosso programa. Os Posteiros cantam Debandada.

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1: No primeiro bloco do Benis Tribo, desta quinta-feira, ouvimos os Posteiros com o shot Debandada, composição do aniversariante Luiz Coronel e em parceria com Marco Aurélio Vasconcelos. Na sequência, ouvimos Grupo Quero Quero, Filosofia de Andejo, composição de Luiz Marenco e Jaime Caetano Brown. E fechamos com Os Monarcas, este clássico gaúcho, Cheiro de Galpão, composição de Nilo Bairros de Brum e Sérgio Rosa. Muito bem, de vereda, vamos para o primeiro capítulo do nosso desafio musical de hoje, para os dinossauros da música gaúcha. É, o dinossauro Rex aí. Te atenta aí. Né? Não vale cola com a IA. Pode pedir opinião para a família, para os vizinhos, para os filhos, para pai, para mãe, para tia cachorro. Não vale colar na IA, tá? É uma brincadeira. E puxa da memória e vamos ver se tu tem uma memória musical gaúcha de dinossauro Rex. Então lá vai, te primeiro capítulo. Qual é a música, tia?
2: 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Qual é a música, gente?

0: fácil hoje.
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0: agora no programa Pé no Estribo, curiosidades. Tu sabias disso, tchê?
1: Curiosidades aleatórias. Olha isso aqui, tchê. Isso aqui foi, aconteceu a semana agora. Ativistas, semana passada foi, ativistas feministas pró-Palestina cimentaram a própria mão no chão e tiveram que ser salvas por homens. Olha, contei ironia. Ironia do destino, né? Bueno, um grupo de ativistas pró-Palestina realizou um protesto em frente à fábrica Rheinmetall, em Berlim, na Alemanha, contra o fornecimento de armas para Israel e a ampliação da produção militar da empresa. Bueno, durante a manifestação, algumas participantes prenderam as próprias mãos ao chão, usando um material semelhante a cimento ou cola industrial, como forma de impedir a remoção imediata do protesto por parte das autoridades. Após o ato, as manifestantes não conseguiram se soltar e precisaram da ajuda das equipes de polícia e salvamento que estavam no local para conseguirem se soltar da superfície. Tchê, não. É, bravo. Imagina, vai lá, vai no protesto, tudo certo, né? Protestar faz parte, é democrático, né? Vai lá fazer o protesto, tá bem, mas tu cimenta tua mão no chão pra não, pra a autoridade não te tirar daí. Terminou o protesto e tu não pode ir embora, porque tu tá cimentado no chão. Aí tem que pedir. E a ironia dessa manifestação é que o grupo ativista pró-Palestina, um grupo feminista de ativistas, tiveram que ser salvas por homens. É, a cara de cachorro que caiu da mudança das manifestantes coladas no chão é a cereja do bolo. Que barbaridade!
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1: Tem cada uma que parece duas, né? Barbaridade! Olha só! Recebi Recebi agora, vou passar o mate aqui para um conterrâneo meu, lá de Antônio Prado, Alexandre. Ele me manda assim, ó. Tchê, aquela mensagem, aquela frase, sou brasileiro e não desisto nunca, acaba de ser oficialmente substituída. Agora a frase correta é, eu sou peleador e nunca me rindo. Que muito bem, é isso aí, é mais ou menos isso. Sou peleador e nunca me rindo. Tá, bueno. Abraço. Muito bom. Vamos lá, tem mais gente chegando por aqui. Vou passar o mate para a turma que vem chegando. Olha só quem tá por aqui. Andrei Albert. Chegou cedo, mas já caiu da cama, rapaz. Meu colega, meu parceiro, o canhotinha do meu time aqui do Bola Murcha, onde o Jorginho diz que vem dar aula qualquer quinta-feira dessa. Tô só esperando sentado aqui, né, Jorge? Vamos ver. Depois ele disse que depois que entrar em forma, ele vai ver como é, porque vai trazer o seu futebol para a gente ver por que é que o Haaland se inspirou nele. Tá bom. Andrei Alba, como é que tá, tia? Caiu da cama, com certeza. Ele dizia que eu cheguei antes. Hoje cheguei antes do que mais tarde. É verdade. Antes tarde que mais tarde, né? Sempre. Mas agora chegou cedo. Bom dia, presida. Toca pra nós em Newton Ferreira, no Império das Estâncias. Ou essa bote. Baita música. Vamos botar na agulha aqui. Em seguidinha eu vou rodar pra ti. Tá bom? Abraço, tio. Olha, e não, hoje eu não vou. Hoje não estarei presente no futebolzinho, porque hoje tem um aniversário especial, depois eu vou contar aqui. Hoje tem um evento, gente, e não poderei estar presente. Depois eu conto aqui o que é esse evento, tá? Mas é inadiável, eu não posso mesmo faltar. Bom jogo lá pra vocês, Andrei. Feito o carreto. Tio Auri Pereira também passou por aqui, tio, lá de Pelotas. e diz o seguinte: bom dia, amigo André. Aqui na Princesa do Sul estamos com um belo dia de sol e um calorzinho, que é o sintoma do tempo ruim que está por vir para a nossa região, né? Desde quarta, o alerta de tempestades, ventos fortes e granizo, né? O alerta é geral e está nos deixando bem preocupados com tudo isso. Mas não importa, que tudo isso vai passar e ficaremos bem. Amém. Que assim seja, né? Mas tem que... o pessoal precisa se atentar mesmo e ter cuidado aí. Se abrigar, né? Porque vem chuva forte aí no final de semana e para a semana que vem. Muita chuva. Mas o que importa, diz ele aqui, né? Seguindo o recado, aqui ó, te peço a marca Minha Mania com o Grupo Querência, baita milonga, para alegrar o nosso dia. Um baita abraço a todos os bailanteiros de plantão e ao amigo especial. Obrigado, tio Auri, dobrando um abraço pro amigo aí, tio. Muito obrigado. E aqui, tem que se cuidar. Tá na agulha aqui já, tio Auri. Vamos botar na agulha. Vamos ver quem mais. Tem muita gente chegando aqui. Um abraço para minha querida amiga Rose, lá do Empório Gaúcho, e a toda a família do Empório Gaúcho, que está por aí pela loja mais querida da Grande Florianópolis. Um abração para vocês, uma ótima quinta-feira. Obrigado, Rose. Jackson de Matia, da família Arte Nativa. Também, né? A companhia de dança mais querida da Grande Florianópolis é Arte Nativa, Jackson de Matia e toda a família, não dando aula, dando espetáculo de dança. Vamos lá, tem bastante gente por aqui, rapaz. Daqui a pouquinho eu vou trazer mais recado. Tem o meu amigo Machado, que chegou cedo aqui também. Tô pegando os que chegaram mais cedo aqui. Tio Machado. Chegou aqui e mandou áudio. Vamos ver. O que o Machado tem a dizer pra nós aí? Fala aí. Deixa eu parar o áudio, a minha trilha aqui, pra ouvir o que o Machado tem. Fala aí, meu parceiro.
3: Buenas, André Lucena. Buenas, ouvintes. Como disse antes, Argentina na final, 2-1 em cima da Espanha no próximo domingo. Rumo ao tetra. Che, André, tu vês às 3h33 acordado, resolvi levantar e fazer uma faxina, porque daqui a pouco eu pego a estrada, trabalho e volto só no sábado. Em minha homenagem, gostaria de pedir a música Clareando o Dia, do Grupo Rodeio. Essa música é composição do Regis Marques. Ela leva o título no disco, o segundo disco do grupo, e ela é a primeira música do lado A do disco. E ela diz mais ou menos assim: tá findando a madrugada e já vem clareando o dia, ouço o grito da peonada, já se bande anda a lacria. 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Iu! Abraços!
1: Esse Machado é uma figuraça. Eu vou disparar aqui o áudiozinho. Machado, e olha, tá aí, me mandou até um retrato aqui ontem, aqui com a camisa da Argentina. Olha, Machado, tô contigo, viu? Eu tô no teu time, eu acho que vai dar os hermanos aqui. Eu acho que vai dar Argentina. Pai, hermano tá on, diz ele. Tá bom. Obrigado, Machado. Não sei se vai ser o placar que tu arriscou, mas eu também tô mais pela Argentina. Vamos lá. E baita pedida, meu amigo. E olha, aqui é regra, né, pediu cantandinho, fura a fila dos pedidos. Aqui é lei, né? Aqui fura a fila, sim, só pedir cantando. Pediu cantando e deu, e trouxe ainda a ficha técnica da música e do disco. Arrasar, Machado, gente. É de fundamento. Tá bueno. De quebra, ele me mandou outro áudio que eu não posso rodar aqui, é sobre o nosso desafio musical. Eu falei que os dinossauros não precisam nem de dica. Durante o programa eu vou dando as dicas do nosso desafio, mas os dinossauros, Rex, não precisam de dica. Então, olha aqui, ó.
4: Certa resposta.
1: Aham. Muito bom, Machado. Matou a charada. De cara. Tá bom, tio? Baita abraço. Sendo assim, derrubaram minha playlist. Vamos trazer música. Música dos ouvintes. A pedido de vocês, tio. Grupo Rodeio, para abrir o nosso primeiro bloco de pedidos, clareando o dia.

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1: Eito, Carreto, vimos aí o grupo Rodeio, Clareando o Dia, composição do Regis Marques, pedido cantante do meu amigo Machado, lá de Esteite. Cantoria das buenas, né? Daquelas de fundamento. Valeu, Machado, obrigado, tchê. Bom dia aí pra ti, um bom trabalho. Newton Ferreira cantou no Império das Estâncias, que é uma composição do Newton, do Álvaro Feliciano e do João Ribeiro. Essa foi pro Canhotinha, Andrei Alba, Canhotinha dos Bola Murcha aqui do meu time. Obrigado, Andrei. Agora pode voltar a cochilar. Não, mentira, tia. Vai mateando por aí e não desgruda da bailanteira. Abraço. Grupo Querência trouxe Minha Mania, esta milonga linda, lindaça. Composição do Flávio Matos, pedido do meu amigo Auri Pereira, de Pelotas. Obrigado, tio Auri, pelo pedido, pela companhia. Agora vamos a mais um capítulo do nosso desafio musical. Tem gente que já tá ganhando, tô mandando medalhas aqui, ó. Tô mandando prêmios, né, pros Dinossauro Rex da música aqui. Quem não precisou nem de dica é Dinossauro Rex, né? Agora a primeira dica do nosso desafio musical desta quinta-feira. Presta atenção aí, tchê. Qual é a música?
2: Qual é a música, tchê?
1: Número 1.

0: Só o violão já entregou, né? Qual é a música?
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0: De volta por aqui, 10 horas e 10 minutos. E vamos passar o mate para a turma que está dividindo amanhã conosco por aqui. Meu querido amigo Rodrigo Paz, aqui de Otacílio Costa, sempre nos fazendo companhia, mateando conosco, e dá o seu palpite aqui, Otê, no desafio musical de hoje. Buenas, isso, e ele deu palpite antes da dica aqui, então. E a música de hoje é tal interpretação de fulano de tal. Tenhas um grande dia, irmão, velho, forte abraço. Pois já recebeu a medalha aqui, é, Rodrigo?
5: Certa resposta.
0: Ah, tia. É de fundamento essa minha audiência. Abraço, Rodrigo. Obrigado pela companhia e pela participação aqui, tia. Também o tio Wilson Kiefer passou por aqui, ó. Mas, ah, diz ele, ah, tio André, hoje foi de fulano de tal, com a música tal, qual é a música? Já,
5: olha, certa resposta.
0: Recebe a nossa medalha de dinossauro Rex aqui. Ah, valeu, tio Wilson. Ele aproveita aqui, ó, aproveitando a volta do mate. Roda pra nós aí, Walter Moraes, Flor Gaúcha do Itaqui. Já tá na agulha aqui, meu amigo. Obrigado, tio Wilson. Vamos rodar. Baita música, boa pedida. Obrigado, meu amigo. Obrigado pela companhia aí também, vamos mateando junto por aqui. Josiane Moura, minha secretária, também passa por aqui, ó, me passando informações sobre os aniversariantes do dia. Obrigado, Josi. Eu não tinha aqui anotado, agora vamos botando em dia aqui, ó. Daqui a pouquinho vou fazer uma homenagem a todos eles, tá? Obrigado, minha secretária querida. E ela ainda diz aqui, ela como dinossauro Rex da música gaúcha, né?
5: Certa resposta.
0: Dá o palpite aqui e já ganhou medalha aqui também. Obrigado, Josi, um beijão pra ti, ótima quinta-feira. Ah, de quebra aqui, ó, lá, bom, dá um tempo ensolarado hoje em Piratini, né? Se tu tiver aí, roda Guaxos com Mano Júnior, que é um dos aniversariantes de hoje, né? Mano Júnior, o querido Dagoberto. O Mano Júnior, né? Meu tutor aqui na como é que a gente diz? Cuida da saúde, né? Dá dicas preciosas aí pra nossa saúde.

0: é fisiculturista também, é nutricionista, é um cara que me auxilia aqui na nutrição também. Tá bom? Vamos rodar o mano aí. Com certeza. O Ache já tá na agulha aqui, Josi. Beijo pra ti. Este hombre, yo tengo que hablar con él de pie hoy, porque es un hermano querido argentino de... Eu não sei como fala em espanhol, meu espanhol tá. Tô atrasado. Agora vou ter que ir com a Argentina na final da Copa, vou ter que ensaiar mais espanhol, né? Vou ter que treinar mais meu espanhol. Mas é um hermano de alma, como se diz no Brasil, alma pura. Hermano Carlos Márquez de Morón, província de Buenos Aires, Argentina. Como está, hermanito? Tudo bem, sim? Por supuesto, bien. Muy bien. Sim? Con Argentina en la final de más una pelea mundial. Muy bien. Gracias, hermana. Manda un buen día aquí. Y da un buen día a todos los bailanteiros. Buen día para Bruxa Ucha también. Puedes rodar entrando Bororé. Vamos a rodar aquí para ti. Gracias, hermano. Muchas gracias a todos. Un gran abrazo, un gran beso para a familia Garibaldi, para a familia Argentina. Ah, dale, dale, dale, Argentina. Muy bien. Ya está la agulha aquí, está la agulha. Certa resposta, né? Carlito, para tu, mi amigo.
1: Certa resposta.
0: Gracias, hermano. Vamos lá, Ti. Tem mais abraço aqui? Tem sim, Claudinei, meu amigo Claudinei, Eugênio Luft de Paranaguá, tem Max Evado por aqui, nos fazendo companhia. Bom dia, tio. Baita abraço, ótima quinta-feira. Tio René Schmidt também nos fazendo companhia. Baita abraço, tio René, que seja uma quinta-feira abençoada para ti, meu amigo. Para ti e para dona Márcia também. Deus abençoe aí e que cuide da saúde. Tua, dela, da família toda aí, tá bom? Abração, tchê! Vamos lá, vamos trazer música. É, mais um bloquito de pedidos. Derrubar, esmigalhar minha playlist. Vamos lá. Walter Moraes chegando aí com Flor Gaúcha do Itaqui.

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1: Eita, Carreto, ouvimos aí Walter Moraes, Flor Gaúcha do Itaqui, composição do Walter e do João Sampaio, para quem pediu, tio Wilson Kiefer. Abraço, tio Wilson. E levou aqui, ó, nosso dinossauro Rex, acertou o nosso desafio musical, né, tio Wilson? Bah, é dinossauro, tio. Depois ouvimos Mano Júnior com Guaxos, pedido da minha secretária, Josiane Moura, que também levou aqui a Dinossauro Rex, a música, né? Acertou o nosso desafio musical. Essa composição, acho que é do Mano, né, Josi? Eu não tenho certeza se é do Mano Júnior. Não tenho certeza, não achei aqui a autoria. O Mano Júnior, que é esse disco, né? Gravou quando gurizote ainda, né? Depois foi tocar junto com o Marcelo Oliveira, com outros artistas aí. E hoje é nutricionista, já adulto. Claro que, obviamente, quando eu falei aqui, é o Mano, é o cara que me ajuda aqui, nutricionista, fisiculturista, é o cara que passa as orientações para mim de saúde aí. E é claro que não nessa idade, né? Já pensou? Um gurizote, cara, o Mano é fera. Tocou Guaxos. Fico aguardando aqui. A Josi tem o LP aqui, tem foto, é com o Mano pequenininho, né? Delci Oliveira e Fernando Mendonça Mendes, os autores desta composição que eu trouxe do Mano aqui. Obrigado, Josi. Mas a gurizadinha na foto aqui, hein? Me mandou os retratos, a Josi é uma enciclopédia da música gaúcha. Obrigado, minha querida. Um beijo pra ti. Tá aqui, ó. Delci Oliveira, Fernando Mendonça Mendes. Essa é minha secretária, desculpa, ó. O meu amigo Carlos Maximiano, excuse me, né? Mas eu sei escolher uma secretária. Ela sabe tudo. É a enciclopédia da música gaúcha. E ela e a Querência Discos. E olha, eu tô pra dizer que a Josi é uma parada dura pra Querência, hein? Pá. Na sequência, finalizando o bloco, grupo Quero Quero entrando no Bororé ao vivo, né? Com Elton Saldanha, composição de Elton Saldanha e João Sampaio, para meu querido amigo hermanito Carlos Marques, está feliz, uma barbaridade, lá em Buenos Aires, com êxito de la campeonísima argentina, de Messi. Carlito!
2: Certa resposta!
1: Muy bien! Gracias, hermano! Un gran abrazo! Un gran beso! Te quiero mucho, hermano! Vamos lá! Seguimos por aqui, agora chegou o momento Querência Discos, 10 horas e 30 minutos, é a hora do momento Querência Discos. Vou trazer aqui um LP. Pincei aqui na Querência Discos o LP dos Mateadores, mas da antiga dos Mateadores, hein? Da antiga, esse aqui eu não sei se tu tem, Josi, viu? Deixa eu ver se eu acho o ano, depois eu vou procurar aqui para ver qual é o ano desse LP aqui. Tem aqui no LP, eu vou achar. Mas vou trazer uma música aqui, primeira música, inclusive, desse LP, que dá o título ao disco chamado Dele Boca. Esse é antigo, né? O LP tá meio até judiadinho aqui. E vamos lá, ouvir aí o momento Querência Disco, Os Mateadores, Dele Boca. Em seguida eu volto aqui porque tem mais mate para passar e pedido para atender. Não sai daí, tio. Evandro Brambila, que vem agora na Bailanteiro, tia.
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2: De volta por aqui, 10h35. Ouvimos aí Os Mateadores com Dele Boca. Dele Boca é o título deste LP também. A primeira faixa do lado A desse LP dos Mateadores. Está lá na Querência Discos. Composição de Jorge Nicola Prato, este bugio Dele Boca. E nesse disco aqui, nesse LP, Namoro com Bolo Frito, Tem Galpão Distância, Fandango no Povoado, Só Restou. Tantas músicas aqui que foram sucesso, né? Eu não achei o ano do disco, tia, mas eu imagino ali que seja final da década de 90, início da década, aliás, início da década de 90, imagino eu, né? Não achei aqui o ano do LP. E tem uma coisa muito interessante nesse LP, na contracapa do LP, tem um texto do Edson Dutra, Dr. Edson Dutra, avalizando aqui os Mateadores, né? Um texto muito bacana aqui do Dr. Edson Dutra. Inclusive nesse texto, uma curiosidade, uma coisa interessante. Olha só como eram as coisas naquela época, né? Ele coloca aqui no texto dele, falando dos artistas, das músicas do disco, e ele destaca aqui, ó, oportunamente, que o Marcelo e o Beto Frizo, né, e o Marcelo Frizo, que era músico dos Mateadores na época, irmãos, né, fundadores do grupo, fazem parte da diretoria da empresa Coreiro Calçadista Irmãos Frizo Limitada, de Nova Esperança, onde foi fundado os Mateadores. Então, interessante, está na contracapa do disco dos Mateadores, isso aí, num texto do Edson Dutra. Curiosidades aqui, né, tia? 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Vamos lá, tchê. Seguimos por aqui em mais um capítulo do nosso desafio musical. Penúltimo capítulo do nosso desafio musical de hoje. Segunda dica, qual é a música, tchê? Pra quem ainda não adivinha. Qual é a música, Xê? Esta música surgiu em Santa Rosa. Surgiu lá em Santa Rosa. Aí tu te vira aí pra... Puxa na memória pra ver onde pode ter surgido. Qual é?

0: quero chegar. Segurança em primeiro lugar, tchê. 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
4: Tem alguém de aniversário hoje aqui?
5: Sim!
6: Nossa homenagem aos aniversariantes de hoje. Luiz Coronel, grande poeta, queridão, está de aniversário hoje. Parabéns ao seu Luiz Coronel, que nos dá muita alegria com suas composições. Ed Souza, meu querido amigo, contrabaixista lá de Esteio, baita abraço, feliz aniversário. O Renato Popó está de aniversário também, minha secretária me alertou aqui, aniversário do Renato Popó. Parabéns, Popó, obrigado, e obrigado sempre a esses colegas aqui por nos fazerem companhia, fazerem parte da nossa programação. O Mano Júnior também está de aniversário, rodamos uma música do Mano aqui. Parabéns, Dagoberto, velho, grande músico, grande pessoa, parabéns, Mano. E a minha amiga querida Márcia Bananinha, lá de Porto Alegre também, vai meu abraço, meu carinho, feliz aniversário. Tchê, comemorem bastante, façam festa, porque a vida é assim, é pra ser comemorada. Parabéns, gurizada!
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6: É isso aí, tchê, tem que comemorar mesmo. Deixa eu ver aqui, ó. A Josi, minha secretária, que é verdade, Josi. Eu não posso dizer aqui, não posso relatar, né? Mas as pistas que eu dei do nosso desafio musical aqui, ó. Primeiro, o cantor em defesa da identidade gaúcha. A segunda dica, surgiu em Santa Rosa. É, a Josi está, minha secretária, com o tchê. Essa mulher sabe tudo. Aqui, ó, trazendo aqui informações sobre o disco aqui, o dos Mateadores, ela também me trouxe aqui, 1988, eu não estava tão errado, né, final da década de 80, 1988, esse LP dos Mateadores. Obrigado, Josi, obrigado, tia. Vai sair caro esse trabalho da Josi aqui, né, minha secretária, é muito na frente, né, tio? Sabe tudo. Vamos lá, tio. Seguimos por aqui, passando mate aqui pra nossa turma aqui, os bailanteiros de plantão no nosso grupo de WhatsApp aqui, ó. Vanessa Noga, chegando por aqui também. Ela queria ter 50% do pique do Machado pra limpar a casa, como ele tem, tava na faxina. Desde as 3h30 da manhã acordado, foi pra faxina pra arrumar alguma coisa pra fazer. Pá, com esse pique, né, Vanessa? Mas de madrugada, barbaridade. E aí, que achou? Tá bom. Abração, Vanessa. Obrigado pela companhia. E te inspira no Machado aí, tch. É de fundamento. Tio Aluir, como é que tá? Tio Aluir Ferreira chegando por aqui também, fardado, né? Ele mandou até um retrato aqui, ó, pra inspirar o Jorginho Pinali, tio. Vai fazer cinquentinha também. Vai fazer cinquentinha em setembro, meio século. Tá ali, ó, fardado jogando bola. Isso aí, tio. Jorginho mandou um retrato aqui, gurizada. Ele nos tempos que ele fazia base, jogava na base do Inter, em Porto Alegre. Rapaz do céu, tio. Nem parece, né? Olha só, o homem, o tempo faz bem para as pessoas, eu digo, né? Tipo... Abraço, Jorginho. Vamos lá, tio, te inspira o tio Aluir Ferreira ali, ó, que tá fardado e jogando bola ainda, né? É inspiração para todos nós. Que maravilha. Vamos lá. Seguindo por aqui, te quero dizer para vocês que amanhã, sexta-feira, tem programa ao vivo por aqui, sim. Eu vou voltar na terça junto com o Jorginho, né? Estamos chegando quase no fim aqui já, 10h45, mas tem mais pedido aqui para atender só um pouquinho. Mas amanhã, Everton Silveira, o Tom, estará aqui às 11 da manhã com o programa Te Aproxiga. Então tu te aproxiga para bailanteiro. Todas as manhãs aqui temos a programação de segunda a sexta, né? Ao vivo. Amanhã, 11 da manhã, Te Aproxiga com Everton Silveira, que não tá hoje, não tá na audiência aqui, porque tá acompanhando sua mãe lá num procedimento cirúrgico lá de oftalmo, né? Então tá bom. Tudo certo. Amanhã o Tom tá por aqui. Minha amiga Rose, lá do Empório Gaúcho, pediu aqui, vai ouvir, né? João Luiz Corrêa, lá na campanha. Obrigado, Rose, pelo pedido e pela... Ah, não, não é lá na campanha com o Juliz? Deixa eu ver aqui. Eu já tinha até posto na agulha aqui o João Luiz Corrêa lá na campanha. Vamos ver se eu acho essa aqui agora. Agora me atrapalhei. Agora o bicho pegou. não. Lá com César Rogério é lá na fronteira, né? E agora, Rose, qual é que é? Lá na campanha ou lá na fronteira? Agora me confundi. Na dúvida, a gente pode rodar as duas, não tem problema. É gaúcha, a gente roda, né? Não tem problema. Tá bom? Abraço. Vamos dar um abraço também pro Yuri, que tá por aqui, manda um abração. Deixa eu ver quem mais, tem um monte de gente ainda. O Edevir, também lá do Paranazão, abraço. Ao Gabriel, lá de São Leopoldo, também, abraço. Tia Rigoberto, acordaste cedo aí no norte, né? Já tá na lida. E sempre levando no peito a camisa, a Rádio Bailanteira, né? Com a camiseta desfilando por aí. 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Tio Ayrton Lunelli chegou por aqui antes tarde que mais tarde, né, tio Ayrton? Como é que tá o amigo? Tudo bem, tio? Espero que a quinta-feira seja abençoada aí para ti. O tio Ayrton disse o seguinte, ó. O Jorginho, além de um excelente músico e comunicador, agora comentarista esportivo. É bagual mesmo. É verdade. O Jorginho... É, tio, o Jorginho é uma fera, tio. Eu tô aprendendo com esse homem, tio aí. Não tem pra pegar. O Jorginho é lá na frente, né? Tio, a gente só vai seguindo o rastro do homem. É, tio, manda um abraço aqui. Obrigado, tio Ayrton. Abração aí. E abraço para os amigos bailanteiros também. Tia, vamos atender pedido aqui. Eu fiquei na dúvida, não sabia se a Rose queria ouvir o João Luiz com Lá na Campanha ou o César, o Rogério, com Lá na Fronteira. Agora fiquei na dúvida. Então vamos rodar as duas aqui e eu já volto para revelar nosso desafio musical de hoje, tá bom? João Luiz Corrêa lá na campanha, abrindo o bloco.

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E agora, para finalizar o Locked, tio Breda chegou por aqui, deu seu palpite, acertou o nosso desafio musical de hoje e pediu para ouvir aí o música do nosso querido e saudoso velho milongueiro, sem matear não vou. Então não vamos sem matear, vamos matear. Aí, tio Breda!

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1: Tá feito o carreto, tio. Vamos rapidinho. João Luiz Corrêa lá na campanha, César Oliveira lá na fronteira e Velho Milongueiro sem matear não vou. Um bloco de pedidos pra saideira daqui, né, tio? E agora pra revelar o nosso desafio musical de hoje. Tchê, tu ainda não adivinhou? Então presta atenção aí, que é barbada, é clássico, tchê. Qual é a música?
2: Qual é a música, tchê?
1: Olha só, a primeira dica foi o cantor em defesa da identidade gaúcha. A segunda surgiu lá em Santa Rosa, lá no Musicanto. E a terceira dica eu vou dar pra ti, tem um minuto. É o Nelson Gonçalves dos Pampas que canta a música. E aí, tchê? Tem um minuto para adivinhar. Presta atenção.

0: Tá barbada, tchê. Tá barbada.
1: Jonathan, o Gauchão, tchê, e Vanessa Noga, diretamente da Fazenda Rio Grande, Paraná, sempre ligadinhos na Rádio Bailanteiro. 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
0: E aí, tchê? Qual é a música? Os dinossauros da música já acertaram, mandaram. Tem gente que mandou até a capa do disco aqui, né? Minha secretária, claro. Bah, tá muito fácil, hoje facilitei. Vai ter que chegar o dia que eu vou ter que pegar os dinossauros da música também, tchê. Vou ter que pegar e eu quero ver, porque não é possível que eles acertem sempre, né? É, tem gente que acerta todas. Mas vai chegar o dia. Acho que semana que vem eu vou apertar vocês. Porque hoje foi fácil, foi clássico. Vamos lá. Quem ainda não adivinhou, quem ainda não acertou, quem não mandou seu palpite aqui, tá na dúvida, agora vai saber. Vamos lá. Qual é a música, tchê?
2: Qual é a música, tchê?
0: E tava bem fácil. Presta atenção que é clássico, tchê, do Musicanto de Santa Rosa.

0: surgiu lá no Musicanto. É uma defesa da identidade gaúcha. Pá. E o Nelson Gonçalves dos Pampas que canta.
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0: Agora foi fácil, né?

0: inéditas e circunstanciais. 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
1: Quem não sabia? Tava fácil, né, tchê? Tava fácil. Ah, barbadinha pra você.
0: Dele boca essas bocas cantoras, redentoras da voz dos galpões. 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
1: Tá aí, tchê. Vozes Rurais foi a nossa música do desafio hoje. Dos dinossauros foi fácil. Teve gente que não precisou nem de dica. Muito bem. Estamos chegando no final do programa. Com o fundo musical de João de Almeida Neto, o Nelson Gonçalves dos Pampas. Digo para vocês que terça-feira estamos de volta. Tchê. Que tenham um ótimo final de semana. Cuidem-se aí no sul, no Rio Grande especialmente, lá na fronteira sul do estado, porque vem uma tormenta aí, tá? Então, pessoal, se abrigue já. O pessoal já emitiu, o governo já emitiu um alerta lá. Então, se cuidem por aí, que o bicho vai pegar. É. O tempo está se armando de fato lá para as bandas do Uruguai. Então, não froche, gurizada. E terça-feira estamos de volta e apreciem esse final de semana, final de Copa do Mundo. Faça sua torcida e não esquece, sábado tem jogo, tem a decisão, terceiro e quarto lugar entre Inglaterra e França, e domingo a final. E tu dá teu palpite, vai lá no Instagram da Rádio Bailanteiro, dá teu palpite, que tá ferrenha a peleia ali pelo pra ver quem acerta mais resultados e ganha um kit de presente da Rádio Bailanteiro. Então só dando palpite lá pra tu concorrer. Tá, dá o palpite lá no Instagram da Rádio Bailanteiro. Hoje não tem jogo, hoje e amanhã não. Mas amanhã de tarde já surge lá a caixinha de perguntas. E tu dá um palpite no placar do jogo. Opa, de sábado, desculpa. Terça-feira estamos de volta logo depois do Jorginho Pinalli. Amanhã tem o programa Te Aproxiga com Everton Silveira. E eu vou me despedindo, parando minha trilha e me despedindo com música. É claro, tia. Eu... Opa! É a erva aqui, né? Eu escolhi uma música aqui para trazer para vocês. E... Deixa eu ver, deixa eu achar ela aqui. Tá aqui. Uma música que... Para seguir na linha, né? Do que... Da música da nossa... Do nosso desafio musical de hoje. Gus Teixeira e Luiz Marenco compuseram esta canção. E eu trago para vocês, que é um clássico também, se tornou aí uma das músicas lindas aí do Gus e do Marenco, que fala do homem do campo, fala da estampa da vivência do gaúcho. Eu volto na terça-feira, 9 da manhã. Um vistaço na tropa.

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uma baita quinta-feira e um baita, baita final de semana. Vamos botar o pé no estribo, chefe.

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e Gramado, as minhas três cidades, querida. 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Pode ser Eduardo, Gabardo, Abelardo, Gotardo, Celau, Tenório, Libório, Finório,

Na Cefe a moça vai ser Astrugilda, Gecilda, Agripina, Venturosa, Mimosa, Bodosa, Generosa, Tinhosa, Ambrosina. Pode ser Redonésia, Nemésia, Manopéusia, Lindonésia, Carculina, Elisandra, Cassandra e Debranda, Salamandra, Carol, Gaspar.

Magnani. Ei, Fred, onde é que você esteve? Arruma as linhas, pega o Zafra e o Larry, que eu tô indo pescar contigo, cê. 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

0: Amarildo, Astrogildo, Vagildo, Givanildo, nome macho pra aplicar no peão.
1: Aí um abraço a todos os radialistas e programadores do Brasil. Aonde o meu CD chegou, eu sei que foi divulgado. Obrigado, minha gente.
0: Se é menina, vou botar Fabiola, Mucila, Varíola, Manuela, Virgelita, Melita, Sarita, Caturrita, Jovita, Isabela, Merilene, Marlene, Darlene, Traquineia, Niceia ou Miguela, Valurícia, Porpícia, Mortícia, Pafúncia, Cafúncia ou Robela,

e para toda a região missioneira. Para o Paulo Roberto lá em Santa Maria e para minha querida fronteira. Se alguém quer me mandar um nome, seja para o guri ou guria, que me mande algum nome bonito, porque esse

0: Agora sim, um abraço especial para o meu irmãozinho Paulinho das Quebradas, que acreditou no Paulinho Micharia desde o começo. Deus te proteja, meu irmão.
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1: Gaúchos e brasileiros, começa a transmissão para o grande clássico da fronteira entre Flamengo da Restinga e Castelenada. E de imediato, vamos ao primeiro contato com o gigante da arquibancada. Alô, Luciano Périco!
2: Pedro Ernesto, eu nunca tinha visto uma coisa dessas. A galera vem chegando de arrastão, tem uma turma que tá vindo de carroça e o que chama atenção é que alguns jogadores chegam de cavalo, uhum, até de pitiço, e o jogo promete.

0: no ataque. Uma tentativa pelo lado direito, o Raul, marcada pelo Rodrigues, tentou passar, passou, meteu o balãozinho no outro gringo, chegou, soltou a bola pro Betão, entrou no vazio, vai marcando o gol, atirou, gol! Enche o lenço, ele vibra, ele faz o gol. O Betão é demais, torcedor, Lucianinho.
1: Que jogada, o Nego Betão recebeu do Raul e deu um postaço, como se fala aqui nessas bandas. Abre o marcador 1 a 0 para o Flamengo contra a Castelhanada.
2: Depois nós se retrancamos.

0: depois dessa vitória do Flamengo contra a Castelhanada. Vai dar resultado, hein?
1: Muito bom. Vetão saiu da toma. Eu sabia que esse rapaz ia estar nisso aí mesmo. Baita jogador de futebol. E viva o Flamengo da Restinga.
0: É, mas a Castelhanada não tá muito satisfeita não com os resultados aí, parceiro.
2: Oh, não tem o que dizer. Tomamos o rodeão do Flamenguito da Restinga.

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1: Para cantar, tio Euclides comigo, um jovem lá de Uruguaiana, um grande amigo, um festivaleiro que tem mostrado seu talento, seu canto. Para mim é uma grande revelação nos últimos 15 anos aí da música regional gaúcha e nativista. Eu vou aplaudir com vocês, Pirisca Greco.

Muchas gracias. Muchísimas gracias, maestro.

Meu Deus, está cheio. Mas que maravilha. Bom, vou ter que me recuperar agora para receber um grande músico, um grande amigo.

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0: Nota mil pro vocal, hein, gurizada?
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0: Velho Tchê!
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Cão e o surdo vão comigo. O surdo vai querer ir de fuca cor-de-rosa, mas você pagar umas 4 ou 5 doses pra gente se divertir com o chinedo lá, já tá bem bom. Vou ver se o meu amigo Mário Nenê vai comigo também. Tem que ele tome um laço amanhã cedo em casa. Vou tentar ver se eu levo mais uns 4 ou 5 amigos aí que estão dependendo em casa mesmo, né? Pelo menos dá uma descarregada nas incomodações, né, Che? O que achou? Tu fica quieta, mulher, velho. Vai fazer

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0: grande clássico da música latino-americana, uma das mais belas vozes do sul do Brasil, e é Ramos.
1: Meu querido amigo Ricardo Porto, é uma honra cantar com você, porque você também é uma das

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0: aqui com um pouco amendoim.
1: É, é verdade.
0: Senão o Jango Velho ficava muito nervoso e perigava que ele ia embora. Lá pelas tantas daquele mundo de doce, o Jango dizia: minha sogra, coisa engraçada.
1: Que houve? Não acredito, tá passando mal?
0: Não.
1: Vamos fazer o seguinte: o senhor flocha a guaiaca lá no fundo, perto do pé da laranjeira. Cuidado, mas o cachorro tá amarrado, não tem problema.
0: Não, não, não é nada disso,
1: ah, não é,
0: meu

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0: Gracias, Marcelo Oliveira, pelo costado no Grenal de Campanha.
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2: Olha,

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0: Meu amigo Luiz Marenco, eu quero saber de uma coisa. Lá no teu rancho, você toma mate ou não toma, xé?
1: E bastante, meu irmão, velho. É onde tem gaúcho esparramado por este mundo, velho. Você toma mate.
0: Será que lá no Mato Grosso toma também ou não?
1: Toma mate, toma em Goiás, Tocantins, Brasília.
0: Então canta

0: Bora, gaita,
1: véi. E aí, Guju, que achou?
2: Mas tá bem lindo, Luciano. E já vou agradecer o amigo Michel Teló e o amigo Luiz Marenco por tomar esse mate com a gente aqui. Vou lá quentar uma água e tu segue na gaita, Luciano Maia.
1: Deixa pra mim.
0: Uma gaita assim é pra se ouvir tomando mate também, compadre.

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